pelos nossos falecidos e por todos aqueles que choram sua perda, que descansem em paz no reino do teu amor e que os enlutados encontrem consolo.